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2: Está no ar o nosso Curiosidades. O azul do jeans não foi uma escolha à toa. Essa tonalidade semelhante ao azul violeta tornou-se padrão desde a patente de Levi Strauss. Ele percebeu que ao ser exposto à água quente, os corantes permeavam o tecido e se fixavam nas fibras, o que não ocorria quando o corante utilizado era o índigo. O corante aderia à parte externa das fibras e, em contato com a água quente, desapareceria gradualmente ao invés de penetrar mais no material. Ainda que fosse indesejável em peças de roupas mais delicadas, essa característica era bem vista nas calças jeans. Sabia dessa? Legal, né? Curiosidades de hoje fica por aqui. Até o próximo.
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1: Cebola, cenoura, brócolis e beterraba contêm antioxidantes e enxofre que favorecem a eliminação de resíduos químicos. Comer esses alimentos crus preserva nutrientes e dá crocância às refeições. Uma salada colorida no almoço não é apenas acompanhamento, é um banho interno para o organismo que ajuda a manter a pele mais bonita, intestino ativo e energia constante. Pega a dica.
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1: Oi, como é que você tá? Tá chegando por aqui mais uma dica exclusiva do Barba, Cabelo e Bigode só pra você. Se liga aí. A bermuda masculina é certeira e a dica de hoje é referente ao comprimento ideal dela. Falando de maneira global, a linha dos joelhos ou a 2 ou 3 dedos acima. É um ponto de referência sensacional para o comprimento da bermuda, viu? Essa referência da linha dos joelhos é um excelente ponto que equilibra todos os tipos de corpos masculinos. Seja você alto, baixo, magro, gordo, forte. Pois é, uma medida que não vai achatar suas pernas, vão alongar muito, viu? Você vai ter um visual aí mais balanceado pro seu corpo. Pegou a dica? Então já sabe. Um grande abraço pra você, excelente. Até a próxima dica.

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2: Lalit Patidar, um jovem indiano de 19 anos, decidiu que não deixaria uma condição genética raríssima ditar o seu destino. Ele é portador de hipertricose, a famosa síndrome do lobisomem, e tem 95% do rosto coberto por pelos. Hoje, ele é recordista do Guinness e transformou o que antes era motivo de bullying em uma carreira de sucesso como influenciador digital. Com mais de 260 mil seguidores, Lalit compartilha sua rotina e mostra que a vida com a síndrome não é simples. O excesso de pelos atrapalha a visão, a audição e até a alimentação. O jovem, que já chegou a levar pedradas na infância por ser considerado diferente, agora celebra o emprego dos sonhos na internet, provando que o empoderamento é a melhor resposta contra o preconceito.
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1: 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Olhe para trás e veja o quanto você mudou em apenas um ano. Planos novos surgiram e medos antigos ficaram pelo caminho, provando que na vida a única constante é a mudança. Celebre quem você se tornou e prepare-se para o que o futuro reserva.
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1: De volta na sua, tá no ar, fique sabendo. E atenção, as redes sociais criaram um tribunal invisível, onde a nossa autoestima é julgada por curtidas e comentários. O que começou como uma diversão virou uma busca incessante por validação digital, em que os números e métricas definem se o nosso dia será bom ou ruim. O alerta é que esse ciclo vira uma prisão emocional. Quando passamos o dia comparando nossos bastidores com o palco perfeito para os outros, o sentimento de inadequação e o medo da rejeição só crescem. O resultado é uma insegurança profunda que faz com que a gente esqueça quem realmente é fora das telas, priorizando a imagem digital em vez

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1: Oi, de volta na sua rádio, na sua programação. Sabe aquela dor de cabeça chata que teima em aparecer toda hora? Ficar engolindo analgésico por conta própria não resolve o problema, viu? Preste atenção. Especialistas alertam que esse incômodo constante pode ser o seu corpo avisando sobre pressão alta, ansiedade, problemas de visão ou enxaqueca. Em algumas situações, a dor persistente também esconde doenças reumatológicas ou condições neurológicas que exigem cuidado. Por isso, se a cabeça não para de latejar, o melhor caminho é procurar um médico e investigar a

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2: Fala pessoal, tudo no ar o Curiosidades de hoje. Se você acha que o universo é uma barulheira só, prepare-se para o silêncio absoluto. Como o som precisa de um meio como o ar ou a água para se propagar, o vácuo do espaço é completamente mudo. Esqueça as explosões barulhentas dos filmes de ficção científica. Lá em cima, ninguém consegue ouvir nada. É uma imensidão de paz e quietude que a gente mal consegue imaginar aqui na Terra. Olha, que coisa, não sei se vocês queriam isso tudo não, né? Esse silêncio todo, vocês queriam? Muito obrigado pela audiência e até o nosso próximo Curiosidades. Valeu!
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3: Aqui você fica sabendo, de volta na sua rádio favorita. E atenção, o uso problemático das redes sociais aumenta sintomas depressivos em adolescentes, especialmente antes dos 16 anos. Um estudo da Universidade Miguel Hernández, na Espanha, revelou que esse impacto negativo diminui conforme o jovem envelhece e ganha maturidade. A pesquisa acompanhou mais de 2 mil estudantes por um ano para entender como o comportamento digital afeta a mente. Esse estudo acende um alerta sobre a vulnerabilidade emocional no início da adolescência. O equilíbrio no tempo de tela é crucial para proteger a saúde mental nessa fase de formação. Monitorar o uso é a melhor estratégia para evitar que a conexão digital vire isolamento emocional. Aqui você fica sabendo. Tchau, gente.
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1: Oi, gente, de volta com Fique Sabendo. Ó, atenção, sentir dor ao correr nem sempre é cansaço muscular. O culpado pode ser o seu tênis. O calçado é a ponte entre o corpo e o solo, sendo a primeira barreira para proteger os joelhos, quadris e coluna do impacto. Segundo especialistas do Hospital Sírio-Libanês, a escolha deve ser técnica e nunca baseada apenas na estética do modelo. Um tênis errado redistribui o peso de forma desequilibrada, sobrecarregando ossos e tendões a cada passada. Esse impacto acumulado limita o desempenho e abre portas para lesões sérias e crônicas a longo prazo. Investir no calçado correto é garantir que seu esqueleto suporte a carga sem sofrer danos desnecessários. Fique sabendo, fica por aqui. Amanhã a gente volta. Grande abraço e até lá.
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1: De volta, gente querida, com Fique Sabendo. E ó, atenção, a dúvida se o consumo de água faz perder peso é uma das mais comuns nas academias e consultórios. A resposta curta é sim, mas não do jeito que as lendas urbanas dizem. Diferente do que muitos pensam, a água não funciona como um detergente que lava a gordura para fora do corpo. O processo é puramente biológico e químico. A água é o combustível do seu metabolismo. Imagine que o seu corpo é uma fábrica. Sem água, as máquinas trabalham mais devagar, a queima de calorias cai e o uso da gordura como energia fica prejudicada. Estar bem hidratado garante que o seu motor esteja sempre regulado para queimar o máximo possível, tanto no treino quanto no sofá. Aqui você fica sabendo.
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0: enriqueça o IPTU e o condomínio. Um casal brasileiro decidiu que o melhor CEP é aquele que muda conforme a vontade do motorista. Eles transformaram um ônibus antigo em uma mansão sobre rodas totalmente autossuficiente, equipada com cozinha, dormitórios e painéis solares no teto para garantir energia mesmo no meio do nada. Mas o que realmente faz qualquer vizinho de estrada morrer de inveja é o quintal improvisado. O projeto conta com um deck externo e uma piscina, transformando cada parada estratégica em um resort particular. É o equilíbrio perfeito entre a liberdade da estrada e o luxo de casa com lazer, tudo isso movido a diesel e luz do sol.
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1: Atenção, cansou de cortar tomate e cereja um por um? Então, uma dica especial, pegue dois pratos, coloque os tomatinhos entre eles e pressione com a mão. Agora, passe a faca bem afiada no vão entre os pratos e pronto! Dezenas de tomatinhos cortados de uma só vez. A técnica é de chefe, com a rapidez que o seu dia a dia pede, né? Bom, fique ligadinho que sempre tem truques novos pra você que facilita o seu dia aqui no Coisas e Trecos.
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1: Vem chegando uma dica brilhante na sua rádio favorita. Se você tá com o espelho sujo e o produto acabou, calma, o bicarbonato de sódio resolve e deixa tudo brilhando. Se não tiver, prepare 3 saquinhos de chá preto, coloque no borrifador e veja a mágica acontecer. É só aplicar, passar um paninho seco de microfibra e pronto. Transparência total, sem gastar quase nada. É um truque de mestre para deixar sua casa um espelho de limpeza.
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1: Gente, não basta cuidar do corpo, emoções também intoxicam, viu? É, raiva, ressentimento, estresse, sobrecarregam o organismo. Criar uma dieta de pensamentos, ó que importante, é tão importante quanto a alimentação, viu? Práticas como meditação, respiração consciente e gratidão diária ajudam a limpar a mente e trazer equilíbrio. Pense nisso como um detox invisível, mas essencial. Cada pensamento positivo é como um nutriente para a alma.
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1: Gente, varie as frutas, pois cada cor traz um benefício. Vermelhas são antioxidantes, amarelas fortalecem a pele, roxas protegem o coração. Apostar na diversidade garante um detox completo e saboroso. É como pintar o prato com saúde, transformando cada refeição em uma explosão de nutrientes e vitalidade.
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1: Use o alho como tempero funcional. O alho não é apenas tempero, ele é um ativador de enzimas que favorecem a limpeza interna. Cru ou refogado, fortalece o coração, ajuda no processo de desintoxicação. Incluir alho no preparo diário é como adicionar uma dose extra de proteção ao prato. Ele é simples, acessível e é poderoso.
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1: Oi, tô chegando com mais uma dica bacana aqui no Barba, Cabelo e Bigode pra você. Mochila, bolsa, bag, apesar de muitas vezes serem complementos para um look e até funcionais para carregar os pertences, ela precisa também acompanhar o nosso estilo. Precisa conversar com o visual, expressar personalidade e fazer parte do contexto. Então, se você nunca reparou ou se você nunca se ligou na escolha desse acessório, comece a prestar atenção agora. Com certeza vai fazer muita diferença. Vai lhe trazer mais confiança e presença visual. Pegou o código? Então já sabe, né? Até a próxima dica.

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2: Olha, enquanto a maioria das pessoas corre de chinelo na mão ao avistar uma barata, o cientista filipino Christian Lucanas, de 31 anos, corre com uma lanterna para estudá-las. Conhecido como o Senhor das Baratas, ele é o único especialista do país nesse inseto e já descobriu nada menos que 15 novas espécies nas florestas das Filipinas. Lucanas admite que também tinha pavor de baratas quando era criança, mas hoje defende que elas são injustiçadas. Longe de serem apenas pragas de esgoto, as mais de 4.600 espécies conhecidas e as milhares que ele acredita que ainda vamos descobrir possuem papéis ecológicos fundamentais. Para evitar o climão em festas, ele costuma dizer apenas que trabalha em um museu. Mas na prática, ele é o maior advogado desses bichinhos que a evolução caprichou na resistência.
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0: fria, gelada, né? Amanheceu frio, a previsão era essa, 9,5 graus nesse momento. Hoje pode chegar até 19 graus e o sol aparecer aí durante o dia, né? Na tarde, tempo pode fechar, domingão, mínima de 5 graus, mas o domingo dos pais vai ser bonito, com o céu aberto, temperatura chegando até 17 graus amanhã no domingo. Segunda-feira também, manhã gelada e de sol. Dia deve começar com 5 graus. Uma ótima manhã para todos, obrigado pela companhia. Eu, Maninho, te fazendo companhia enquanto que o Douglas Sen está de férias, né? Ele estará de volta aí no sábado que vem, comandando o nosso chimarrendo na emoção. 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Bom sábado, bom dia. 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Na nossa manhã de sábado, você manda o recadinho daí, o Chasque roda a tua moda aqui pra gente. Alô, Ademil Diecar, bom dia. Um alusão aí pro nosso amigo Gaúcho, sintonizado na programação, excelente manhã. Luana também curtindo a programação, bom sábado, bom dia. Temperatura nesse momento na região, marcando 9,8 graus.
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1: Bom dia, ótima manhã de sábado, 8:21.

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0: Nossa manhã de sábado aqui na Amiga do Vale, dia 8 de agosto. Friozinho, né? Ainda tá fechado o tempo na região, o sol deve brilhar. Já estamos aí com 10 graus. Hoje vai chegar até os 19 graus. Amanhã, domingão do Dia dos Pais, deve ser de sol, dia bonito, céu aberto. Já aproveita para dar um abraço gostoso no paizão aí, né? Parabéns para ele pelo seu dia. 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Bom sábado, 8:27, bom dia. Manda o teu recado pra gente aí, participa da programação, né? Ademil Diecar, ligadinha. Alô, Sérgio, bom dia, bom chimarrão, bom sábado.
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1: Bom dia, Rose, Boqueirão do Leão na audiência, ótimo sábado, 20

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1: Bom dia, Rogério Damasceno. Pediu Mano Lima, música especial a todos os pais do CTG Querência do Arroio do Meio. Um abraço a todo o pessoal aí. Alô, Damasceno. Bom sábado. Feliz Dia dos Pais a todos os papais. Alô, Querência do Arroio do Meio.
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4: 94, bom dia. Ótima manhã de sábado, dia 8 de agosto. Estamos chimarreando com a emoção na Amiga do Vale. Sábado que vem, Douglas Sen estará de volta das suas férias, comandando aí o nosso chimarreando na manhã de sábado. Amanhã ainda de tempo fechado, né? A previsão é de que o sol apareça durante o dia. Friozinho, né? A noite foi gelada. Amanhã a mínima de 5 graus. Nesse momento estamos com 10,5 graus. 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Ótima manhã de sábado. 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Bom dia. Alô, Mica. Grande abraço, maninho. Ótimo final de semana a todos e um feliz Dia dos Pais. Olha que maravilha. Meu amigo Mica e o pessoal da Loja Conceito Moda Masculina, no centro de Arroio do Meio. Hoje estaremos abertos até às 17 horas, maninho. Dá tempo de todo mundo comprar o presentão do pai, né? Na Loja Conceito Moda Masculina com nosso amigo Mica e aquele chimarrão maravilhoso sempre preparado, né? Alô, Mica, bom sábado, obrigado pela audiência. Rosângela tá sintonizada, bom dia.
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chimarreando na manhã de sábado da Amiga do Vale, 9:14. Buenas, toca aí a Fazenda da Viúva, desejar um feliz dia dos pais a todos os pais, especial meu pai, o Nelson Inácio Petri. Tá bom, meu amigo? Grande abraço aí pro Maiquinho, bom dia. Alô, Nelson, excelente manhã de sábado. Bom dia, emoção, tudo bem? A Fernanda de Progresso manda a música Meu Velho Pai, para todos os pais, em especial pro meu pai Noah. Grande abraço a todos aí em Progresso. Bom dia. Valeu, Fernanda. Ligados na 92.7 em Progresso. Valdecir de Lajeado, toca a música para mim aí, o vento. Acho que é com os Monarcas. É isso mesmo, tá tomando um belo de um chimarrão. Valeu, Valdecir. Bom sábado. Feliz dia dos pais a todos os pais sintonizados.

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1: Bom dia, 28 minutinhos faltando para as 10. Uma excelente manhã de sábado hoje, dia 8 de agosto. Maninho contigo na nossa amiga do Vale. 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Bom dia, maninho, toca a música Tropeiro Velho com Teixeirinha pro meu marido Pedro, pra vocês da rádio e todos os papais da emoção. Todos os ouvintes aí, um feliz dia dos pais, abençoado igualmente. Abraço para todo o pessoal de Estrela, bom dia Zenit. Valeu a companhia maravilhosa. Meu amigo Cleomar, lá na barbearia Silva, tomando um belíssimo chimarrão, preparado já com a navalha afiada, a tesoura, né? Bom sábado para todos aí, cheio de amor e carinho a todos os papais, é verdade. Feliz dia dos pais a você também, meu amigo Cleomar, todos os papais. Alô, barbearia Silva, grande abraço. Vai lá, né? Deixa o cabelo na régua pra ficar bonitão aí pro dia dos pais. Um abraço, Cleo. Bom dia.
2: Bom dia, maninho.
1: Bom dia.
2: Feliz dia dos pais aí a todos os pais.
1: E assim seja.
2: Ana Pilares, pra mim que eu sou pai também.
1: Feliz dia dos
2: pra
1: pais.
2: Pra minha família, meu filho Gabriel, minha esposa Lucina e pra todos os pais, inclusive vocês da rádio. Valeu, maninho. Abraço.
1: Um abraço pro nosso amigo Jandir Zenati, ligado lá em Progresso, na emoção. Lir Ciclane, excelente dia para todos da rádio. Olarias Lajado, eu não tenho mais o meu pai, mas feliz dia dos pais a todos os papais do mundão aí. Da mesma forma, né? Um forte abraço. Buenas, abraço aqui pro Nelson Inácio Petri. É um filhão aí mandando feliz dia dos pais. Alô, Maiquinho, bom sábado para todos. Obrigado pela audiência. Capricha no seu recadinho pra gente aqui na emoção no 999709010. Feliz dia dos pais a todos os papais. Alô, Mica, grande abraço, pessoal da loja Conceito Moda Masculina. Já pediu aí, né? Chamei aqui o Portal Gaúcho.
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1: Oi, bom dia, sou Nadir Borges de Progresso. Eu quero uma música bem bonita para todos os pais. Desejando um feliz Dia dos Pais amanhã, com muita saúde e felicidade para todos os pais, a vocês aí todos. E um escolhe uma música bem bonita e manda. Eu sou aqui de Progresso, tá bom? Abraço.
0: Um abraço, minha amiga. Alô, Progresso, excelente manhã para todos. Zenete Cassal e Estrela também pediu aqui o Tropeiro Velho e a gente vai conferir agora com o Teixeirinha.
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2: Estou aqui te fazendo companhia. Sábado que vem ele, Douglas Sena, está de volta nas férias, comandando o nosso chimarreando aqui na manhã de sábado. 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Ótima manhã, os amigos sintonizados, tudo bem? Aqui é a Bárbara Bergonci, de Tiririca Progresso. Quero mandar música em homenagem ao Dia dos Pais para o meu pai, o Edavir Bergonci, da linha Moisés, em Boqueirão do Leão, e também para o meu marido, Marinelson da Silva, de Tiririca Progresso. Feliz Dia dos Pais. Grande abraço a todo o pessoal aí de Progresso, ligado na nossa emoção. Feliz Dia dos Pais a todos os pais sintonizados na nossa manhã de sábado aí na emoção. Obrigado pela companhia, né? Sintonizados e ligadinhos. Zenit Cassal também com a gente. Oi, Vera. Excelente manhã de sábado. Bom dia.
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1: Seguindo o nosso chimarreando, a música gaúcha no seu rádio, manhã de sábado, 28 minutinhos faltando para as 11, tempo fechado ainda, né? Na região, temperatura em 11,5 graus, não subindo muito. Hoje pode chegar até os 19 graus, ainda fechado, friozinho hoje no amanhecer, né, meu povo? É sábado hoje, dia 8 de agosto, amanhã dia dos pais, já aproveita aí, né? Pra dar um abraço no paizão, desejando um feliz dia dos pais. 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Maninho, tô ligadinha com emoção, feliz dia dos pais a todos os papais, especial meu pai e o seu Alberto de Amorim, na Boa União Estrela. Adriane Amorim, ligadinha com a gente, bom dia, Adri. A Bárbara Bergonce, pessoal de Quiririca Progresso também, ótima manhã pra todos aí, obrigado pela companhia maravilhosa.
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0: nosso chimarrão do manhã de sábado. Agradecendo o carinho de todos, parabéns ao Dia dos Pais, feliz Dia dos Pais a todos os papais, parabéns ao Regis Afonso Kapler de Arroio do Meio, foi o pai sortudo da promoção. Tô indo nessa, sábado que vem, Douglas Sen vai estar com vocês aí no nosso chimarrão com emoção depois das férias. Hoje à tarde, a partir das 2 da tarde, tem Ademiro Chucrute, domingo o programa do Limão, excelente final de semana, feliz Dia dos Pais.
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0: aqui na melhor do seu rádio com mais uma edição do Barba, Cabelo e Bigode pra você. A bermuda é uma peça que traz uma vibe mais casual pro nosso visual, para dias mais quentes e ocasiões mais tranquilas. Para eventos comuns da nossa rotina, tipo um passeio no shopping, um churrasco com os amigos, um passeio no parque, orla da praia, um happy hour informal, a gente pode investir em materiais que acompanham tudo isso também. Exemplo do jeans, do moletom e também do tecido sintético. Pegou a dica, né? Então já sabe, até a próxima dica.
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3: Está no ar o nosso Curiosidades. O azul do jeans não foi uma escolha à toa. Essa tonalidade semelhante ao azul violeta tornou-se padrão desde a patente de Levi Strauss. Ele percebeu que ao ser exposto à água quente, os corantes permeavam o tecido e se fixavam nas fibras, o que não ocorria quando o corante utilizado era um índigo. O corante aderia à parte externa das fibras e, em contato com a água quente, desapareceria gradualmente ao invés de penetrar mais no material. Ainda que fosse indesejável em peças de roupas mais delicadas, essa característica era bem vista nas calças jeans. Sabia dessa? Legal, né? Curiosidades de hoje fica por aqui. Até o próximo.
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1: 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Cuide-se bem com essas dicas.
2: Cebola, cenoura, brócolis e beterraba contêm antioxidantes e enxofre, que favorecem a eliminação de resíduos químicos. Comer esses alimentos crus preserva nutrientes e dá crocância às refeições. Uma salada colorida no almoço não é apenas acompanhamento, é um banho interno para o organismo, que ajuda a manter a pele mais bonita, intestino ativo e energia constante. Pega a dica.
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1: Oi, como é que você tá? Tá chegando por aqui mais uma dica exclusiva do Barba, Cabelo e Bigode só pra você. Se liga aí. A bermuda masculina é certeira e a dica de hoje é referente ao comprimento ideal dela. Falando de maneira global, a linha dos joelhos ou a 2 ou 3 dedos acima. É um ponto de referência sensacional para o comprimento da bermuda, viu? Essa referência da linha dos joelhos é um excelente ponto que equilibra todos os tipos de corpos masculinos. Seja você alto, baixo, magro, gordo, forte, pois é, uma medida que não vai achatar suas pernas, vão alongar muito, viu? Você vai ter um visual aí mais balanceado pro seu corpo. Pegou a dica? Então já sabe. Um grande abraço para você, excelente. Até a próxima dica.
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0: Rajdar, um jovem indiano de 19 anos, decidiu que não deixaria uma condição genética raríssima ditar o seu destino. Ele é portador de hipertricose, a famosa síndrome do lobisomem, e tem 95% do rosto coberto por pelos. Hoje, ele é recordista do Guinness e transformou o que antes era motivo de bullying em uma carreira de sucesso como influenciador digital. Com mais de 260 mil seguidores, Lalit compartilha sua rotina e mostra que a vida com a síndrome não é simples. O excesso de pelos atrapalha a visão, a audição e até a alimentação. O jovem, que já chegou a levar pedradas na infância por ser considerado diferente, agora celebra o emprego dos sonhos na internet, provando que o empoderamento é a melhor resposta contra o preconceito.
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1: Uma excelente tarde para você sintonizado com a Emoção FM, amiga do Vale. 2:02. Tempo parcialmente nublado, algumas pancadas de chuva acontecendo pelos vales. Temperatura 14 graus, 1 décimo. E assim eu, Ademir, estou chegando para apresentar mais um Sabadão de Sucesso juntinho contigo, aqui na frequência 90.1 e 92.7, com mais emoção no seu rádio. Sejam todos muito bem-vindos até às 5 horas, o melhor de bandas e o sucesso sertanejo, aquele que deixou saudade, rodando especialmente no seu rádio. 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

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Fala com o Guedo, seu Gustavo e toda a equipe. E também o Isaac, né? Abrindo nosso bailão, a nossa festa aqui na Emoção FM. E você participa comigo pelo 999-70-9010, também através do meu Face, Ademir Friedrich. Deixei uma foto lá pra ninguém se assustar, tá bom? Pode mandar seu recado por aí também. Vamos iniciar nossa semana mais ou menos assim? Alma Nova! 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

Sim, olá, sabadão, primeiro bloco musical. 2:13 agora. É o WhatsApp liberado, 999-70-9010, pra você participar comigo. Também pelo meu Face, Ademir Free, pode deixar seu comentário. Já tem alguma moçada participando por aqui, meu amigo Ronaldo Chaves, a moçada da banda Estilo Brasileiro, muito obrigado pela companhia, bom fim de aí pra vocês, bom trabalho, muitas festas sempre também nos palcos aí, nossos amigos da banda Estilo Brasileiro, né, meu amigo Ronaldo? Encantado, ligada, minha amiga Tere em Lisboa, a Dulce Beba, boa tarde. Excelente final de semana pra Isolda Maria Klein, pra sua Elaine Klein também de Lajeado. Em Westfalia, meu amigo André Luiz Schneider, ligado com toda a família. Muito obrigado pela audiência, meu povo querido. Isso aí, vamos juntos. Elias da Silva, em Pouso Novo. Ei, coisa boa. Um abração aí, essa moçada nos acompanhando pela 92.7. E também falando nisso, quem tá nos acompanhando aí em progresso. Mas ai, esse locutor começou a mil pelo Brasil. Bom trabalho, grande abraço. Recado chegando, meu amigo Celso Tomasi. Grande Celso, da empresa Eu Gringo, trabalho maravilhoso, vai surgir muitos frutos aí, parceria bem bacana, né? Ligado em progresso, abraço pra você e também pra esposa aí, ligados com a nossa programação. Meu amigo Célio, ligado em Forquetinha, um grande abraço e o teu sucesso pelo 999-70-9010. Daqui a pouco vou ler também os recados chegando pelo nosso WhatsApp. Mas agora chega de papo, mais música chegando. Dama do Bailão, canta pra gente, arpejo.

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8: E no ar, nossa banda de sucessos pela frequência 90.1, 92.7. 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Sou uma minha vaida. Muito bem, de bem com a vida, e você, meu amigo, faz parte dela. Interage comigo pelo 999-70-9010, também pelo meu Face. Vai mandando seu recado. Alô, minha amiga, Teira em Lisboa, encantado. Roda pra nós aí a música com Cleiton Borges, Folha Seca. Roda-se na sequência. Temos também a participação da Marlise do Ponte em Lajeado, da Roseli Arnold, meu amigo Quinter Schneider na Cascalheira, nos desejando um feliz Dia dos Pais. Muito obrigado, igualmente, pra ele, que é pai, que é avô. E também um abraço especial pra Glaci. Vamos lá, seguindo nosso sabadão. Chegando pra recordar, grupo Rainha Musical, depois tem Rogério Magrão e Banda, e ainda Flávio Dalcin e Banda Ouro.

Muito bem, mais um bloco musical que você conferiu aqui no nosso Sabadão de Sucessos. Hein, Ademir, juntinho contigo. Nessa tarde de sábado, e você participa comigo. Interage, pega o seu

Meu amigo André da linha Franga em Vestfália, tudo de bom pra você. Artibis, depois pra moçada conferir lá em família, sintonizados com mais emoção no ar. De Boqueirão do Leão, a minha amiga Rose tá participando por aqui, quer escutar uma especial, já vamos rodar na sequência também. Buenas, Ademir, roda aí, brilhação pra nós, estamos indo jogar uma bolinha e tomar, claro, uma gelada depois. Valeu, meus amigos. Alô, Maiquinho, pessoal do Tarum, mas também um grande abraço. Oi, a Rosane de Bairros das Nações, em Lajeado. Gostaria de ouvir uma música da banda Elite Show, Degrau da Escada, ou Três Palavras. Tá certo, muito obrigado, eu. Um grande abraço pra vocês, estamos ligados aqui também na Rádio Emoção FM, meu amigo Charles de Lajeado. Ademir, quero escutar uma do La Montanara, pode ser aquela nova da valsa. Mando sim pra minha esposa. Então tá. Boa tarde, meu amigo Ademir. Excelente tarde, sábado, abençoado final de semana pra todos nós. Beijos. Zilé assinando essa mensagem. Tá bom, Zilé. Um grande abraço pra ti, pro Círio. Moçada, segue participando por aqui, 999-70-9010. Meu amigo Joãozinho da Cidade Estrela participando, pedindo sucesso, JM. Por que que ela não veio no baile? Ah, Joãozinho, eu não sei. Ixi, vai, snish. O senhor convidou ela. Convida ela, Joãozinho, daí ela vem pro baile. É, JM na sequência, mas primeiramente tem essa aqui, ó. Sul Brás, Gelinho e Latão Emoção.

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É, e a Simone já pediu uma música por aqui, hein? Vamos dar pra ela também depois um sucesso da Banda Rainha. E agora você também pode interagir, quando são 3 horas em ponto, o tempo tá parcialmente nublado, parece que quer firmar um pouco, esfriar nessa tarde. Vamos ver o que acontece. Enquanto isso, você participa comigo, 999-70-9010. Vamos pagar algumas contas, atender a sua solicitação também. Degrau da Escada, Elite Show, depois tem Gosto de Amar, Rainha, com a participação do Luciano, da Banda Passarela, e Manhã de Verão com San Marino. 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

É Samarino e nossa programação. 3:10. Vamos lá, sabadão de sucessos. Você acompanhado pela mais emocionante e toca também no seu coração. Emoção 90.1, 92.7. Vamos lá agitar essa moçada, dando destaque pro meu amigo Leonardo, ligado em Canoas, oferecendo música Espuma da Sabeja para todos os nossos ouvintes e especial para nós. Muito obrigado, Leonardo, nos acompanhando através do aplicativo emoçãodosvales.com.br. Baixe você também e curta essa emoção bem pertinho, sempre de você. O Charles da Silva, da Cidade Estrela, participando por aqui. Champion na sequência para você, muito obrigado pela companhia. O Anderson Belter, de Santa Clara do Sul, Ademir. Quero escutar o Mando Viu, seu pause, vou programar também na sequência. Alô, Santa Clara do Sul. Chico Malma, de Estrela, participando. Ademir, quero oferecer uma música especialmente pro meu pai, o seu Antônio. Tá certo, é isso aí, você também pode participar, homenageando seu pai. 999-70-90-10. Qual é a música que ele vai gostar? Me manda aqui, aquela que deixou saudade. Vamos rodar nessa nossa programação. 999-70-90-10. Os amigos também participando por aqui.

Luiz Capitão, meu amigo Luiz Royer, boa tarde, Edmir, abração a todos, muito obrigado. O Sisto também tá ligado. É, comemos aquela carne, né? Abraço pra ele, todos os amigos. Aí na Bela Vista, ligados com o nosso sabadão, né? Meu amigo Nelson, também participando por aqui. Boa tarde, amigo. Bom trabalho, sucesso sempre você merece. Você também, meu amigo Nelson. Obrigado pelo carinho. A Lirce Grande Lajeado também está participando, deixando seu recado por aqui. Bom final de semana. A Cassiana Lambe, o Pedro, o Clédio, obrigado pra vocês, um grande abraço. Ao Marino, a Dolores também. A Marinês Meros, boa tarde, feliz dia dos pais a todos os pais. Meu pai não está mais entre nós, a morada dele já está no céu. É uma estrelinha, mas com certeza tá te acompanhando bem pertinho por aqui também, né, Marinês? Tá torcendo por você e tá muito feliz também em ter uma filha como você, tá bom? Valderes também tá ligado na cidade de Cruzeiro do Sul. Um grande abraço, valeu, companhia. Meu amigo Alceu Weber, agora lembrei, também tava junto nessa turma. Com o Cício. Grande abraço a toda a moçada aí. Vamos lá, seguindo. A moçada pediu brilhação. Bom, tá chegando, hein?

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9: Vamos lá, sabadão, 3:25, seguindo por aqui, na apresentação do nosso sabadão de sucesso pela Amiga do Vale, 90.1, 92.7, com oferecimento Posto Aco, abasteça com a qualidade e atendimento que você merece. 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Alô, meus amigos, o Isaac, o Guedes, o Gustavo, um grande abraço. 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Emoção FM, amiga do Vale, seguindo por aqui com o nosso sabadão, atendendo o seu pedido também pelo 999-70-9010. A moçada pediu, vai conferir o Super Bloco Sertanejo de nossa programação, Rio Negro e São Limões abrindo. Clima, tiroteio pra recordar. 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Amém.

todo sabadão de sucessos. Alô, amigo Jonathan, da cidade Roca Sales. Grande abraço pra você, um grande e maravilhoso final de semana. Obrigado pela sua companhia também. Quem mais está participando pelo 999-70-9010? Minha amiga Salete Beatriz Eger, do bairro Boa União, em Estrela. Feliz Dia dos Pais para todos os papais. Tá certo, Salete. Obrigado. E também a gente externa a todos os papais pelo grande Dia dos Pais. Amanhã, dia 9 de agosto. Oi, boa tarde. Roda uma antiga dos atuais. É a Loiva Schmitz, de Bela Vista. Feliz Dia dos Pais para todos os ouvintes. Tá certo, Loiva. Muito obrigado também. Um grande abraço. Valeu a companhia. Na sequência, vamos rodar uma dos atuais. Uma antigona, né? Para recordar. Recordar é viver também. Boa tarde, tudo bem? Aldair Bal, de Bela Vista, também queria pedir uma música. Mein Hut hat drei Ecken. E fazer um convite para quem gosta de comida boa. Tem um jantar bar dos pais de reconstrução ali do cemitério ali. Da Bela Vista, né? Então, os interessados podem entrar aí com contato com ele mesmo. 998-21-1391. 998-21-1391. Com a diretoria também, Aldair Bar de Bela Vista. Então, tá certo, valeu a companhia. Um abraço também para a esposa, sintonizados com nossa programação. Meu amigo Darcy Herman. Do Centenário em Lajeado, Bar dos Tits, depois na próximo levada aí, já vamos rodar no próximo bloco, especialmente para essa moçada, ligado com o nosso programa no Centenário em Lajeado, no bairro Conventos em Lajeado. Tem meu amigo Leonardo, também o Reni, um grande abraço, devem estar também no trabalho. Morena Misteriosa. A Patrícia Ledur, de Lajeado, pedindo por aqui, tá certo? Valeu, companhia! Meu amigo Miguel, Cidade Estrela, Bar da Esquina. Miguel, tá chegando, é um sucesso. Sobe o volume aí.

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1: Ei, quem também tá apaixonado é meu colega Douglas Sam. Ademir, olha aí. Carta com Milionários, Zé Rico. Um grande abraço, tá nos levando a companhia. Aproveita as férias. Boa tarde.

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9: Eu estou de volta para falar contigo, que agora são 3 horas e 56.

Vamos ver se fica esse tempo mais firme. Que é preciso, né? Pode segurar uns dias aí de sol. 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Tem Boqueirão do Leão também, hein? 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

Emoção e Via, minha amiga do Vale, segue sabadão. 4:08. Meu amigo Aldair Bar de Bela Vista mandou antes o jantar baile hoje de noite em Arroio Grande Central. É isso mesmo, no salão ao lado da igreja. Vai ter um maravilhoso jantar baile. Então, hoje de noite, para quem quiser conferir, ali no salão ao lado da igreja em Arroio Grande Central. Dado o recado, obrigado pela audiência, Expo querido. E também falando em Arroio Grande Central, puxando o Moro lá em cima, Moro Leão, meu amigo Vendelino Builder também vai estar por lá, né? Um grande abraço. Vou mandar pra ele depois a despedida de solteiro, banda G10, tá bom? Quem mais tá pedindo música por aqui, interagindo pelo 999-70-9010. Boa tarde, Ademiro. Feliz Dia dos Pais pra você, pra todos os pais, em especial pro meu Alberto Amorim, de 88 anos. Obrigado e um abraço especial pro seu Alberto aí. São do Boa e Robô União em Estrela, querem ouvir a música da banda Rainha Fio de Aço, tá certo, um grande abraço também pra Diana e Maria de Amorim. JM ama essa música, tá certo, minha amiga Zilé, é bonita mesmo, né? E são aquelas que marcam também, muitas músicas que marcaram você e me marcaram. É esse sentimento que é bom demais. E se tem alguma especial que a gente não rodou, pede aqui, 999-70-9010. Minha amiga Célia Malman, ela é de Santa Clara do Sul. Leandrinho e banda, vizinha fofoqueira pra você na sequência. Meu amigo Dornelis, Ecarti Estrela participando por aqui, pedindo uma especial. Tá faltando amor? Então já vai conferir por aqui também, que a gente já programou Cosmo Experts com a participação do Sétimo Sentido. Chora, sanfona, vamos lá!

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grande abraço, valeu a sintonia. Em casa, Ademir, esperando o nosso Grêmio jogar bem para mais uma vez sair da zona de rebaixamento e não voltar mais. É verdade. Alô, Gilberto Nos. E também a Marli, um grande abraço. Minha amiga Salete Beatriz Ega participando. A Marli Friedrich, um grande abraço. Bom final de semana. E aí os amigos participando também através do Face. Minha amiga Marli Schreibler. Tá bom, grande abraço também pra ti. Bom ter vocês aqui no nosso Sabadão de Sucessos. Vamos lá recordar com a banda Barbarella, Chocolate Emoção.

juntinho e de rosto colado, Cleiton Borges, é um porcelanato em nossa programação, Emoção FM, amiga do Vale. Momento que o sol tá brilhando aqui pelos vales, 16 graus, 7 décimos é a temperatura. Lembrando, amanhã 9 a meio-dia tem programa do Limão, com muita música de bandas e reverência. E também a charadinha, tudo isso você confere amanhã, 9 a meio-dia, programa do Limão e nossa programação por aqui. Seguindo por aqui também nosso sabadão. Oi! É do bairro Porto 15 Encantado, gostaria de ouvir a música do Nando Moreno, Chapeludo. É só pra curtir, um grande abraço. Aí, pra todos também da Emoção FM, amiga do Vale. Tá joia, valeu a companhia da moçada ligada. Em Encantado, um grande abraço, meu amigo Jorge, também de Mussum, sempre sintonizado com nossa programação. Aos taxistas que nos levam na carona. Grande abraço a todos, valeu. Os amigos motoristas de tupiques, de vans, de ônibus e também os caminhoneiros, um grande abraço. A Salete Malma de Estrela participando por aqui, um grande abraço, valeu companhia. Já na sequência, Jarol tem o seu sucesso também com a banda Rainha Musical. O Cláudio Eker de Estrela participando por aqui também, oferecendo música especialmente pro seu pai, o seu Gilmar. Tá bom, um grande abraço, feliz Dia dos Pais. Vamos lá, chegar com mais sucesso rodando nessa programação. Enquanto isso, pega o seu celular, participa comigo, 999 70 90 10.

Tchaqueira, Emoção FM, amiga do Vale, 10 minutos do separado às 5 horas da tarde, já chegando na reta final do sabadão, hein? Meu Deus, passou rápido essa tarde. Moçada participando pelo 999-70-9010, meu amigo Claudir da Cidade Estrela, um grande abraço, valeu a companhia, bom sábado, feliz dia dos pais pra você também. Jandir Seuc de Forquetinha, sempre ligado com a Hora de Emoção, manda uma música Sargentão da banda Aranha Musical, valeu, trabalhando com a emoção, fica melhor até na pintura, tá joia, bom trabalho aí pra moçada ligada com o nosso sabadão. E feliz dia dos pais a todos da nossa audiência aí sintonizada. Meu amigo Carlos Freitas de Estrela também participando, grande abraço, valeu a companhia. O Matheus da cidade Teutônia pediu um grande sucesso aí também na sequência Borodá. Meu reino encantado, Daniel e o pai Camilo para encerrar nosso sabadão aí na sequência. Jandir Vargas da cidade Pouso Novo ligado também. Outa! Valeu! Obrigado pela audiência aí, a moçada de Pouso Novo também. A Marli Varken também tá participando por aqui, ela é de Lajeado, oferecendo música ao esposo. O Fábio, que é pai também, um grande abraço, desejando um feliz dia dos pais. E assim a gente encerra também nosso sabadão de hoje, agradecendo a todos os nossos parceiros, muito, muito obrigado pela confiança. E também desejar um maravilhoso dia dos pais a todos os papais, ao meu pai Rock e a todos que estão nos acompanhando. Um dia todo especial, que Deus sempre possa nos iluminar para que a gente seja um pai cada vez melhor, né? A todos, ótimo sábado, feliz domingo e a gente se encontra no nosso sabadão de sucesso. Para encerrar, tem Te Amo Pai, Rick Renner e depois Meu Reino Encantado com Daniel e pai Camilo.

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1: 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Olhe para trás e veja o quanto você mudou em apenas um ano. Planos novos surgiram e medos antigos ficaram pelo caminho, provando que na vida a única constante é a mudança. Celebre quem você se tornou e prepare-se para o que o futuro reserva.
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1: De volta na sua, tá no ar, fique sabendo. E atenção, as redes sociais criaram um tribunal invisível, onde a nossa autoestima é julgada por curtidas e comentários. O que começou como uma diversão virou uma busca incessante por validação digital, em que os números e métricas definem se o nosso dia será bom ou ruim. O alerta é que esse ciclo vira uma prisão emocional. Quando passamos o dia comparando nossos bastidores com o palco perfeito para os outros, o sentimento de inadequação e o medo da rejeição só crescem. O resultado é uma insegurança profunda que faz com que a gente esqueça quem realmente é fora das telas, priorizando a imagem digital em vez

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0: Ave Maria.
1: Uma boa tarde para você, meu amigo, minha amiga, neste sábado, dia 8 de agosto. É o segundo fim de semana do mês de agosto e na Igreja Católica celebramos um mês vocacional e neste domingo a vocação da família. Então também por ocasião desta celebração da vocação da família é o dia dos pais. Então um abraço muito especial a todos os pais neste fim de semana. Quando voltaram para junto da multidão, um homem se aproximou de Jesus e de joelhos diante dele pedia-lhe: Senhor, tem piedade do meu filho, que é epilético e sofre terrivelmente. Muitas vezes cai no fogo, muitas vezes na água. E eu o trouxe a teus discípulos, mas eles não conseguiram curá-lo. Jesus respondeu: Ó geração incrédula e perversa, até quando estarei com vocês? Até quando irei suportá-los? Tragam aqui o menino. Jesus então o repreendeu e o demônio saiu dele. E a partir desse momento o menino ficou curado. Então os discípulos se aproximaram de Jesus em particular e disseram: Por que nós não conseguimos expulsá-lo? Ele então lhes respondeu: Por causa da sua fraqueza na fé. Porque eu lhes garanto, se vocês tiverem fé como um grão de mostarda, dirão para essa montanha: desloque-se daí para lá, e ela se deslocará, e para vocês nada será impossível. O grão de mostarda que Jesus havia usado como referência para o reino, por ser a menor das sementes, agora serve para ilustrar o tamanho da fé dos discípulos. Menor do que a menor de todas as sementes. De que serviu todo o ensinamento de Jesus, especialmente a parábola do semeador? Parece que os discípulos não aprenderam nada, e os que o procuram também ainda não compreenderam o sentido da sua messianidade. Jesus é paciente, acolhe novamente os que sofrem para libertá-los de todo o mal, simbolizado no menino epilético, e na época era visto como sinal de possessão demoníaca, a fim de ensinar o povo a ter fé autêntica, mesmo que seja pequena, como um grão de mostarda. Ave Maria, cheia de graça, o Senhor é convosco, bendita sois vós entre as mulheres, e bendito é o fruto do vosso ventre, Jesus. Santa Maria, Mãe de Deus, rogai por nós, pecadores, agora e na hora de nossa morte. Amém. Que o bondoso Deus te abençoe, te proteja, sempre te guarde, com saúde, paz, serenidade, fé, esperança. Ele que é Pai, Filho e Espírito Santo. Amém. Uma boa noite para você, meu amigo e minha amiga.
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2: Oi, de volta na sua rádio, na sua programação. Sabe aquela dor de cabeça chata que teima em aparecer toda hora? Ficar engolindo analgésico por conta própria não resolve o problema, viu? Preste atenção. Especialistas alertam que esse incômodo constante pode ser o seu corpo avisando sobre pressão alta, ansiedade, problemas de visão ou enxaqueca. Em algumas situações, a dor persistente também esconde doenças reumatológicas ou condições neurológicas que exigem cuidado. Por isso, se a cabeça não para de latejar, o melhor caminho é procurar um médico e investigar.

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1: Fala pessoal, tudo no ar o Curiosidades de hoje. Se você acha que o universo é uma barulheira só, prepare-se para o silêncio absoluto. Como o som precisa de um meio como o ar ou a água para se propagar, o vácuo do espaço é completamente mudo. Esqueça as explosões barulhentas dos filmes de ficção científica. Lá em cima, ninguém consegue ouvir nada. É uma imensidão de paz e quietude que a gente mal consegue imaginar aqui na Terra. Olha, que coisa, não sei se vocês queriam isso tudo não, né? Esse silêncio todo, vocês queriam? Muito obrigado pela audiência e até o nosso próximo Curiosidades. Valeu!
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1: Aqui você fica sabendo, de volta na sua rádio favorita. E atenção, o uso problemático das redes sociais.
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0: sobre a vulnerabilidade emocional no início da adolescência. O equilíbrio no tempo de tela é crucial para proteger a saúde mental nessa fase de formação. Monitorar o uso é a melhor estratégia para evitar que a conexão digital vire isolamento emocional. Aqui você fica sabendo. Tchau, gente.
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1: Oi, gente, de volta com Fique Sabendo. Ó, atenção, sentir dor ao correr nem sempre é cansaço muscular. O culpado pode ser o seu tênis. O calçado é a ponte entre o corpo e o solo, sendo a primeira barreira para proteger os joelhos, quadris e coluna do impacto. Segundo especialistas do Hospital Sírio-Libanês, a escolha deve ser técnica e nunca baseada apenas na estética do modelo. Um tênis errado redistribui o peso de forma desequilibrada, sobrecarregando ossos e tendões a cada passada. Esse impacto acumulado limita o desempenho e abre portas para lesões sérias e crônicas a longo prazo. Investir no calçado correto é garantir que seu esqueleto suporte a carga sem sofrer danos desnecessários. Fique sabendo, fica por aqui. Amanhã a gente volta. Grande abraço e até lá.
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1: De volta, gente querida, com Fique Sabendo. E ó, atenção. A dúvida se o consumo de água faz perder peso é uma das mais comuns nas academias e consultórios. A resposta curta é sim, mas não do jeito que as lendas urbanas dizem. Diferente do que muitos pensam, a água não funciona como um detergente que lava a gordura para fora do corpo. O processo é puramente biológico e químico. A água é o combustível do seu metabolismo. Imagine que o seu corpo é uma fábrica. Sem água, as máquinas trabalham mais devagar, a queima de calorias cai e o uso da gordura para fora do corpo. O processo é puramente biológico e químico. A água é o combustível do seu metabolismo. Imagine que o seu corpo é uma fábrica. Sem água, as

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0: esqueça o IPTU e o condomínio. Um casal brasileiro decidiu que o melhor CEP é aquele que muda conforme a vontade do motorista. Eles transformaram um ônibus antigo em uma mansão sobre rodas totalmente autossuficiente, equipada com cozinha, dormitórios e painéis solares no teto para garantir energia mesmo no meio do nada. Mas o que realmente faz qualquer vizinho de estrada morrer de inveja é o quintal improvisado. O projeto conta com um deck externo e uma piscina, transformando cada parada estratégica em um resort particular. É o equilíbrio perfeito entre a liberdade da estrada e o luxo de casa com lazer, tudo isso movido a diesel e luz do sol.
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